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2: Uma hora e 8 minutos.
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8: E agora sou de Elton John. I guess that's what you are wanting things. Ele fez um grande show ontem no Rock in Rio, hein? Grande show, hein? Ele deu 79 anos, uma grande banda. Fantástico, o melhor show do Rock in Rio até agora.

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3: Hora certa.
2: 21:40.
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0: minutos.
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0: aí.
1: Hora certa. 22:32.
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1: Oi, pra você eu desejo tudo de bom. Começando agora mais um Vibe Mix com a minha apresentação, locutora Patrícia Vieira. Vamos curtir o melhor do pop internacional? Vibe Mix está no ar, vem comigo.
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2: Você está curtindo o nosso Vibe Mix. Já já eu volto trazendo pra você muito mais sucessos, não saia daí.
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2: Voltei trazendo mais músicas pra você aqui na nossa programação. Que bom é te fazer companhia levando o melhor do pop internacional. Aumenta o sonho e vem curtir. Vibe Mix continua.
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1: Esta é a programação do Vibe Mix, tocando pra você o melhor do pop internacional. Em instantes tem muito mais pra você.
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0: 23:05.
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7: Já voltei trazendo pra você muito mais sucessos no nosso Vibe Mix por aqui. Só o melhor do pop internacional. Espero que você esteja gostando. Aumenta o som que agora tem muito mais.
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1: Você ouviu mais um bloco de sucessos aqui na programação do nosso Vibe Mix. Que bom foi levar pra você mais este bloco. Daqui a pouco eu volto com mais. Continue sintonizado.
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1: Voltei trazendo mais músicas pra você aqui na nossa programação. Que bom é te fazer companhia levando o melhor do pop internacional. Aumenta o sonho e vem curtir. Vibe Mix continua.
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1: Você ouviu mais um bloco de sucessos aqui na programação do nosso Vibe Mix. Que bom foi levar pra você mais este bloco. Daqui a pouco eu volto com mais. Continue sintonizado.
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5: Já voltei trazendo pra você muito mais músicas aqui na programação do nosso Vibe Mix. Sou a locutora Patrícia Vieira e agora tem mais.
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1: Você curtiu mais um bloco de sucessos aqui do pop internacional no nosso Vibe Mix e daqui a pouco tem mais.
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1: Voltei trazendo pra você a melhor programação de música pop internacional do seu rádio ao nosso Vibe Mix. E agora, aumenta o som que tem mais.
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1: Você ouviu o programa Vibe Mix? Que bom foi levar para você esta programação musical com o melhor do pop internacional. Amanhã tem mais, um grande beijo e até lá.
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0: hora e 8 minutos.
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0: 0h48.
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3: Hora certa.
4: 1:23.
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3: Hora certa. 1:57.
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0: 1:57.
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0: 10:30.
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2: Horas e 44 minutos.
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0: 4 horas e 18 minutos.
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0: horas, em ponto.
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0: 8:35.
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0: quarta-feira, estamos chegando.
1: Não é mesmo?
0: Né? Claro, é quarta-feira hoje. Seja você bem-vindo, muito bem-vindo aqui ao Show Sertanejo, que está no ar com você. É um prazer estar aqui com você. Eu sou o Fabiano. É sempre um prazer ter você aqui no show.
1: Ah, bichinho mais besta.
0: É, mais ou menos, é. Vamos nessa com o nosso show, que toca pra você 2 horas de muita música sertaneja, os clássicos da música sertaneja, mas também os sucessos do momento. E o principal, você participando por aqui, pelo 35999520702.
1: Olha a pamonha!
0: É pamonha não, é show sertanejo, rapaz, que é isso? Te falar, viu? Alexa!
2: Sim!
0: Saúde, vamos começar!
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0: A gente começa o show de hoje com Milionário e José Rico, 60.

Paulo e Daniel. Alguém no show da nossa quarta desse meio de semana. Milionário e José Rico, 60 dias apaixonado. A gente vai agora com João, Gustavo e Murilo. E a casa mais feliz da rua. A esse

0: Canhoto e Robertinho Cachaça Nele, aqui no Show Sertanejo. Alexa, fale sobre Léo Canhoto e Robertinho.
1: Léo Canhoto e Robertinho foi uma dupla de cantores da música sertaneja brasileira formada por Leonildo Sachi e José Simão Alves em 1969 na cidade de Goiânia. Leonildo Sachi, mais conhecido como Léo Canhoto, foi um empresário, cantor e compositor. Nascido no interior de São Paulo, mas criado no Paraná, ganhou o apelido por inverter as cordas do violão para tocá-lo.
0: Alexa, quantos discos Léo Canhoto e Robertinho já venderam?
1: Não conheço essa.

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1: O show continua na nossa quarta-feira, tem Eduardo Costa. A

Bianca, e aí? Ouviu aí, Bianca? Muito obrigado pela sua mensagem. Bianca de São Gonçalo participando com a gente aqui no show desta quarta-feira. E claro que você pode participar já já. Eu vou te passar o nosso WhatsApp aqui para você mandar a sua mensagem. Agora tem

0: Alexa, o que você pode falar sobre a faixa amarela?
1: Para receber uma faixa amarela, é preciso saber como realizar os golpes básicos, chutes e blocos de karatê.
0: Tá bom, Alex. É outra faixa, mas tá tudo bem, tudo bem. Maravilha, vamos seguir por aqui. Hora de você participar com a gente, hora de você pedir a sua música, troca aquela ideia aqui no show, né? Detalhe, quando você participar, fala aí o seu nome, não esqueça não, e também a sua cidade, pra gente mandar aquele alô, aquele salve pra você. Pra você participar, envie suas mensagens aqui pro nosso WhatsApp, 35999520702. É o WhatsApp do Show Sertanejo. 35999520702. Você participa com a gente, pede músicas, dá os seus pitacos, os seus palpites são sempre muito bem-vindos. Então pode participar. 35999520702. Participa comigo por aqui. E daqui a pouquinho eu volto com mais músicas e daqui

0: 10:37.
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2: Vamos continuar com a música sertaneja? Vamos lá então, Abel e Caim e as três namoradas. Aqui no show da nossa quarta-feira, obrigado você que tá aqui com a gente.
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Alô, Bosque Gabriel. Alô, ex-amor, no show da nossa quarta. Alô, Graziella de Pouso Alegre. Ô, Graziella, essa aqui é você que pediu. Jean Giovanni, quem será, hein? Quem será, Graziella? Quem será?

0: Carreiro e Capataz, aqui no Show Sertanejo, buscando a felicidade. Henrique Diego, Vou Me Entregar, e Jean Giovanni, Quem Será? Graziella de Pouso Alegre participando com a gente. Muito obrigado a você que tá por aqui, seja bem-vindo, seja muito bem-vinda. Você que tá chegando agora aqui no Show Sertanejo desta quarta-feira, o nosso programa tá só na metade. A gente já volta para você com mais uma hora, com grandes músicas sertanejas. Na próxima eu vou tocar Teodoro e Sampaio, Pedro, Bento, Zé da Estrada, Lil e Léo, Michel Teló, Christian Ralph, Irídio e Irineu também. Ah, tem mais um monte de músicas, tem mais uma hora de músicas ainda, de muita música sertaneja. É ela, a música sertaneja, dando um show por aqui. E pra gente sorrir nesta quarta-feira, pra gente poder sorrir, Alexa, conta uma piada.
1: Qual o elemento mais rico da tabela periódica? O paládio, pois ele vive cercado por ouro, prata e platina.
0: Tá bom, Alex. Depois dessa, só posso ir pro intervalo, viu?

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4: Hora certa. 7:00 em ponto.
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Bica d'Água. Essa é clássica, essa é um grande clássico da música sertaneja, Bica d'Água, do Irídio com Irineu. Também o Lio Léo, a Rainha do Paraná, e o Michel Teló com a Maiara Maraísa, Modão Doído. Vamos participar então? Vamos mandar mensagens pra cá? Fique à vontade, o nosso WhatsApp tá aqui esperando a sua mensagem. 999-520702. Coloca o 35 na frente, hein? 35999-520702. É tanto número que eu tenho que falar de novo aqui, hein? 35999-520702. É muito número, hein? Como tem número no WhatsApp, viu? Te falar. Vai participando aí. Não esqueça de falar o seu nome e também a sua cidade pra gente mandar aquele alô diretamente pra você, então. Pode participar. 35999-520702. Eu já volto com muito mais música sertaneja e

0: 7:20.
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0: 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Tem Christian e Ralph aqui no Show Sertanejo. O IP e o Prisioneiro. Vem comigo bem nessa. É o nosso Show Sertanejo no ar com você.

tanto que eu te quero bem. Tantão assim, no show aqui da nossa quarta-feira. Alô, Isabela de Itajubá. Tem Chico Rei Paraná pra você. Madrugada na cidade. 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

no Olhar, no Show. Ainda Guilherme Santiago tá se achando, se acha não. Chico Rei, Paraná e a madrugada na cidade. Muito obrigado a você que tá aqui no show. Hora de mandar abraços pra você. Deixa eu mandar abraço pra você que tá participando, você que trocou aquela ideia com a gente, que pediu uma música, que falou aqui no Show Sertanejo pelo nosso WhatsApp 35999520702. Ô Guilherme, aquele abraço pra você, Guilherme. Guilherme tá falando com a gente de Taubaté. A Ana Cristina de Santo Afonso. O Jean tá em Canoã. Valeu, José Augusto. Abraço pra você em São Gonçalo. Gabriel Martins de Pouso Alegre. A Brenda participando de Arenápolis. Valeu, Vinícius. Tá com a gente em São Gonçalo. Ô Jonathan, um abraço pra você em Maria da Fé. Valeu, Letícia. Abração pra você também em Monteiro Lobato. O Rubens está participando por aqui de Santo Afonso. E também a Ana Ferreira, que mandou um recadão bacana, uma mensagem muito legal pra gente. A Ana de Cruzeiro. Muito obrigado pelas mensagens, pelas participações. Vou fazer mais um intervalinho e já volto pra você com muito mais música sertaneja. E daqui a pouquinho dá essa aqui, ó, inteirinha.

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3: Horas e 41 minutos.
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8: Vamos continuar o show da nossa quarta-feira. Pra abrir a última parte de hoje, tem Hugo Mata e o Bar da Bebedeira. Vai devagar da Bebedeira aí, meu filho.

0: Edson e Hudson, hoje eu não posso ir. Alexa, você vai?
1: Desculpe, não entendi bem a sua pergunta. Poderia repetir, por favor?
0: Quer saber onde vai, né? Curiosa. Paula Fernandes, pra você.

0: Yasmin Santos. Cuidado que eu te supero pra fechar o show sertanejo da nossa quarta-feira. Leandro e Leonardo foi dando porrada. Que isso? Vai devagar aí, rapaz. Pra que violência? Não pode comer olho de boi, apanha aí. Aí não sabe por quê, né? Te falar. Paula Fernandes, pra você também, nesta última parte do show. Agradeço muito, de coração, você que fez companhia pra mim, você que ouviu música sertaneja aqui comigo. Amanhã a gente vai voltar, claro que sim, no mesmo horário, a gente vai voltar e vamos passar mais duas horas aqui juntos, ouvindo muita música sertaneja no show, tá bom? Grande abraço pra você, mais uma vez, obrigado pela companhia. Alexa, até amanhã.
1: Tchau.
0: Tchau, mais feio. Show sertanejo.
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0: 7:58.
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2: Hora certa. 8:20.
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2: Hora certa. 8:43.
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1: Hora certa. 9:01.
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2: Opa, chegando no seu rádio nessa quarta-feira, 9 de setembro, metade da semana, tudo beleza? Dia do médico veterinário, dia do administrador. Hoje é dia da velocidade. Como tem passado rápido o tempo, né? A gente tem que aproveitar, né? Como passa rápido o Caldeirão Musical também, né? Por isso tem que aproveitar cada segundo, cada instante aqui da programação. Dia da velocidade. Aumente o volume aqui na programação. Caldeirão no ar, com você!

0: Rádio Júlio, Quando Gira o Mundo. Essa música é um clássico, né, gente? Aqui no Caldeirão Musical.
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0: 9:18.
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12: Com mais músicas, Brumes, The Lazy Song.

0: Samuel Rosa e Joyce Alane aqui na programação. Palma da mão, o que, que é isso? E já vai sabendo, o Fernando Sorocaba com o Murilo Rufo aí, né? Com você é a batida certa, é o Caldeirão.
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0: Quero um beijo meu, Ivo Mozart, aqui na programação. O melhor da hora do Brasil, sempre aqui.
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9:43. 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

0: 10:02.
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2: Vai, Mubo, é a Cé do Henrique Rena aqui na programação. É isso mesmo, confirma, DJ.

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3: Hora certa. 10:16. 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
4: 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Voltamos no seu rádio. Tá na hora de Green Day, Basket Case.
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0: Olivia Jean, Nice to Watch Water, com você aí na programação. É o Caldeirão e aquele toque especial vai pra você, meu amigo aí.
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2: Horas e 28 minutos.
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4: Seguimos muito bem com Ava Max, Kiwi Queen, música boa pra você aí. Esse é o Caldeirão.

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0: Alexandre Pires, depois do Prazer Homem Essa Música, Piscina e Mar, foi Felipe Rodrigo na programação. Só as melhores mesmo pra você. Já já eu volto.
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4: Hora certa. 10:45.
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3: 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Vamos lá, vamos lá. Ellen Langley, Choosing Texas.

0: Moinho, fechando aqui a programação dessa quarta-feira, como passa rápido, por isso tem que aproveitar cada instante. Amanhã na quinta tem mais, super abraço, obrigado. Aqui Célio de Castro, tudo de bom aí?
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0: horas e 2 minutos.
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10: Quarta-feira, meio de mais uma semana. Vamos lá começar por aqui mais uma intervenção nacional. A nossa mistura de música brasileira. Bom demais ter você por aqui. Eu sou o Lupe. Vamos nessa, uma hora pra gente rolar por aqui vários sons nacionais muito bacanas. Kiko Zambianchi, Arnaldo Antunes, Marisa Monte, Capital Inicial, Os Paralamas e muito mais. Vamos lá então começar o nosso intervenção nacional desta quarta. A nossa mistura de música brasileira no seu rádio. O Intervenção Nacional está no ar com o Biquíni Cavadão, chegando com a música Sobradinho, lançada pelo Biquíni em 2014, mas lá em 99, Sai Guarabira com o Rodrigues também lançaram, numa versão ao vivo, esta mesma música.
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0: 80 desse álbum que tiramos essa música bem morena pra fechar por aqui a primeira parte. Ainda Arnaldo Antunes, Fora de Si, Kiko Zambianchi, Tina. A primeira foi Biquíni Cavadão, Sobradinho. A gente já volta pra você com muito mais. São os Paralamas na próxima sequência. Tem a Marisa Monte também e muito mais. É o nosso Intervenção nesta hora, a nossa mistura de música nacional.
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0: 11:22.
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10: A gente continua por aqui o nosso Intervenção Nacional. Essa hora é só música brasileira por aqui. Em 1990, a banda Os Paralamas lançou a sua primeira coletânea chamada Arquivo. E dessa coletânea teve uma música que era inédita. Essa música que a gente fala pra você agora, Caleidoscópio, Os Paralamas do Sucesso. Aqui no Intervenção Nacional desta quarta-feira.

0: versão acústica de Caleidoscópio, a original foi lançada lá em 1990. Já já tem Tim Maia na próxima sequência, Legião Urbana e muito mais pra você aqui na nossa mistura de música nacional no Intervenção desta quarta.
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3: Horas e 40 minutos.

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1: a gente continua o Intervenção Nacional com a banda Legião Urbana, lá de 1989, uma versão ao vivo de Meninos e Meninas.

0: Zé Ramalho, Avô Rai. Pra gente fechar por aqui muito bem o nosso intervenção nesta quarta-feira, a música em homenagem ao avô do Zé Ramalho, o avô pai, o Avô Rai, né? Essa música foi lançada pelo Zé Ramalho lá em 1978 no álbum que leva o nome dele, Zé Ramalho. Ainda rolou Léo Jaime, A Fórmula do Amor. Também o Tim Maia, Tem Dó, é o nome da música do Tim que a gente rolou pra você aqui no intervenção desta quarta. A primeira foi a Legião Urbana, Meninos e Meninas, do álbum As Quatro Estações de 89. Chega de intervenção por hoje. Amanhã, quinta-feira, no mesmo horário, mais uma hora de som nacional por aqui. Um grande abraço e até o próximo.
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2: Horas em ponto.
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1: O Vitrola está no ar, a gente volta pra 1990 com o Phil Collins. Esse cara aqui é o Philip Bailey, Easy Lover. Pra começar o Vitrola, desta quarta-feira.

0: 1969, a revista Rolling Stone classificou essa música aí como a número 255 na lista das 500 maiores canções de todos os tempos, de acordo lá com a revista Rolling Stone. Blood, Heart of Glass, pra gente fechar por aqui a primeira parte do Vitrola, que teve Bon Jovi, Santa Fé e o Philip Bailey com Phil Collins, Easy Lover. E a gente já volta com muito mais flashbacks pra você.
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7: Hora certa.
2: 12 horas e 19 minutos.

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0: 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O Vitrola está de volta nesta quarta-feira agora com a banda Oasis e a música Don't Look Back in Anger, 1995, do álbum What's the Story Morning Glory.

0: começamos com Oasis, Don't Look Back in the Danger. Ok? Certo? Mais um intervalinho, bem rapidinho, bem pequenininho mesmo. E a gente já volta pra você com mais flashbacks aqui no Vitrola desta quarta.
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7: Hora certa. 12:42.
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13: Sim, o Vitrola está de volta exatamente agora com o Tina Turner. Este poderosíssimo vocal sensacional do álbum Foreign Affair, 1989. E a música I Don't Wanna Lose You, aqui no Vitrola.

0: do álbum Words Away. Ainda rolou The Clash, Should I Stay or Should I Go? Essa é muito boa. Também o Sugar Ray, The Clash e Sugar Ray, Winning Summer. A primeira partida, Tanner, I Don't Wanna Lose You. Acabou, chega de vitrola por hoje. Já sabe, né? Amanhã no mesmo horário tem mais uma hora de flashbacks esperando pra você aqui. Um grande abraço e até lá.
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4: Hora certa.
5: 13 horas e 1 minuto.
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0: 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Hora certa. 13:20.
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0: horas e 40 minutos.
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0: 11:01.
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tarde, começando o programa Show da Tarde, na tarde desta quarta-feira. Boa tarde para você que curte Onda Pop, vamos junto até as 17 horas, trazendo para você o melhor da música, as mais badaladas do planeta a gente toca para você, e também os flashbacks, né? 2:09 para começar bem a minha, a sua, a nossa programação, tem Taylor Swift, Elizabeth Taylor.

0: legal, fechando por aqui a primeira sequência, tá aí Samuel Rosa, Flores da Rua, teve ainda The Scribes e Biquíni Cavadão, também teve ainda Train de Gloria.
1: Tristes.
0: Bom, agora são 2 horas e 24, daqui a pouquinho tem mais.

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2: Hora certa. 14 horas e 23 minutos. 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

televisão, estudar cinema. Aqueles sonhos malucos que a gente tem de estudar cinema, gostaria de ser cineasta. Eu sou um Spielberg meio frustrado. Minha mãe sofreu porque a gente, quando é garoto, faz besteira. Eu fiquei 1 ano e meio sem me corresponder, mas minha mãe conseguiu arrumar um cara, porque era da Vale, que é um senhor muito respeitado na época. Ele foi lá me visitar, foi atrás de mim. Chegou lá em Tarrytown, batendo meu ombro, tava no cinema. Ele falou: Sebastião, vou lhe dar um susto, que eu não via. Sebastião fazia uns 3 anos. Aí ele falou que eu tinha que chegar na casa da minha mãe e escrever. Hoje em dia eu preciso de uma foto da minha mãe, porque a gente faz isso quando a gente tem 19 anos. Depois, quando a gente tá com 55, a gente pensa totalmente diferente. Mas aí

0: É legal, fechando mais uma sequência para você nessa tarde gostosa, chuvosa. É só de Bruno Ellison, também passou por aqui também. Jota Quest, Tim Maia. Ainda teve The Weeknd.
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0: 11:43.
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7: Muito bem, chegando por aqui o nosso programa 251, Hot Fred, Church.

Pedregão, as mais badaladas do planeta. A gente detona pra você na pista 104,9. Tá aí o som de Karol G e Bruno Mars. Passando por aqui também Cidade Negra. Música nova da Cidade Negra, né? Como é que vai ser? Também tem por aqui James Blunt, Kuti e Fred Chuchi Chuchi. Daqui a pouquinho eu volto trazendo muito mais pra você. Essa super programação. Show da tarde.

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1: Hora certa. 15 horas e 4 minutos.
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4: Agora são 15 horas e 13, boa tarde.

legal, fechando aí o som de Shampoo e Dua Lipa. Passou por aqui também ainda o E, matando saudades, né? Ainda teve também Cogumelo, Plutão, Roberta. Daqui a pouquinho eu volto trazendo muito mais pra você no Show da Tarde.

0: 11:26.
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0: 11:45.
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0: 16:04.
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7: Muito bem, começando as mofadas da onda, tema da novela Locomotivas, quem dance, shake your tambourine.

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2: Hora certa. 16 horas e 43 minutos.

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Snake Cobra, Iron Eagle. Passou por aqui também Jeffer Starship, Call Me. Bom, deu minha hora, eu tô indo nessa, né? Amanhã tem mais, quinta-feira, a partir das 14 horas, show da tarde. Valeu, muito obrigado a você que esteve comigo até agora. Um bom final de quarta e até amanhã. Tchau, tchau. Deixando a minha última.

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2: Hora certa. 17:02.
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1: Hora certa. 17:35.
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1: Hora certa.
2: 18:06.
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6: Hora certa.
7: 18:25.
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1: O sertanejo universitário, os clássicos e, claro, tudo aquilo do sertanejo rolando aqui na Arena na edição do programa de hoje. O programa continua.

0: clássicos e, claro, tudo aquilo do sertanejo rolando aqui na Arena na edição do programa de hoje. O programa continua.
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6: Dezoito horas e 44 minutos.
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2: O melhor do sertanejo universitário sempre neste horário com o Jonatas Gonçalves, todo dia tocando o melhor da música sertaneja pra você.
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É, eu também tô curtindo com você essa linda canção aqui no Arena Sertaneja. Obrigado pela audiência, onde quer que você esteja aqui curtindo o nosso programa. 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

0: 19:02.
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3: O sertanejo universitário, os clássicos e, claro, tudo aquilo do sertanejo rolando aqui na Arena na edição do programa de hoje. O programa continua.
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1: O melhor da música sertaneja passando aqui no programa Arena Sertaneja na edição de hoje. Tudo de bom pra você na audiência, onde quer que você esteja curtindo o nosso programa. Obrigado pelo carinho de sempre.
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6: Nove horas e 22 minutos.
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0: resenha virou festa, viu? Gente!
1: Aí sim, babá!
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3: É, eu também tô curtindo com você essa linda canção aqui no Arena Sertaneja. Obrigado pela audiência, onde quer que você esteja aqui curtindo o nosso programa.
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5: Horas e 41 minutos.
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2: Boa noite, gente. Que prazer pra nós estar aqui hoje, gravando esse primeiro DVD. Muito obrigado a presença de cada um de vocês aqui nessa noite tão especial da nossa vida, da nossa carreira. Carreira essa que começou há 19 meses atrás. E começou mais ou menos assim, ó.

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1: Vou dizer pra você aí dessa próxima música. Você que sabe, amor.

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1: Que é isso?
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0: É, e com esta a gente vai ficando por aqui na edição desta terça-feira. Obrigado pela audiência, pelo carinho, pela amizade. Amanhã, quarta-feira, a gente está de volta.
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0: 7:03.
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10: Muito boa noite, aqui quem fala é Tarcísio Furtado, começando mais um Som da Onda pra vocês aqui na Onda Sapucaí FM 104,9, direto de São Gonçalo, Sapucaí, sul de Minas, para todo o Brasil, hein? Hoje, dia 9 de setembro de 2026, uma quarta-feira, com muita música pra vocês, sobre o patrocínio de Frute Refrigerantes. Um abraço, meu amigo Rogério, proprietário e gerente da Frute, grande responsável pela qualidade dos produtos Frute e pelo grupo Previna de Segurança do Trabalho, do Diogo Furtado Ferreira Magalhães, hein? Vamos com muita música pra vocês, começando com o Gabi Melim, Onça Selvagem.

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1: Agora, Júlia B, te olhando daqui. E aqui vai um abraço lá pro bar do Gilmar, né? O bar do cozido lá. É o melhor espetinho da cidade. Uma boa noite pra vocês aí, hein? Tudo de bom, hein?

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1: Agora mais uma música nova de João, hein? O Arquiteto.
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2: Gostou de Casabian Silver Apple Eyes?

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6: Nós estamos de volta com Halted Freddy. Touch, touch, touch.

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1: New Radicals e Michelle Branch. Game of Love.

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1: Agora são de 21 Pilots, Black Bass. Eles vão tocar esse final de semana agora no Rock in Rio.